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1: Olá, bom dia, são 7 da manhã, terça-feira. Vamos em frente então para mais horas, hoje com o Marcos Mel.
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Minutos mais calmos na tua manhã de terça-feira com a música nova do Bruno Mars, Risky Tall. São 7:06. Hoje vais ter um dia mais quente do que ontem. 36 graus de máxima para Lisboa, com 20 de mínima. O Porto chega mesmo também aos 30, hoje com 20 de mínima. E o tempo vai manter-se assim.

0: Drop Dead Olivia Rodrigo, ela que já lançou mais um single, o segundo do novo álbum You Seem Pretty Sad for a Girl So In Love. Aliás, este novo single The Cure, ela diz que é a música, a sua música favorita do disco e também uma das músicas que ela mais gostou de fazer até agora. O segundo single do disco já está também disponível no nosso site em radiosudoeste.pt. Podes ver o vídeo oficial de The Cure. Na Sudoeste, daqui a pouco trago-te Training Season com a Dua Lipa.
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0: Chuva de amor, e apenas chuva de amor, nada mais que isto. O Escalema na Sudoeste, até porque o tempo hoje vai estar muito quente. Já lá vamos para já. Há notícias com a Elsa Casemiro. Há novidades.
1: Bom dia. Harry Styles revelou durante a cerimónia de entrega dos prémios Ivor Novello que os Radiohead são a sua banda favorita. E mais, perdeu a virgindade ao som de Talk Show Host, canção da banda britânica de 1996. O ex One Direction subiu ao palco do evento em Londres para entregar a Tom York, líder dos Radiohead, o prémio de carreira Academy Fellowship. Os prestigiados prémios britânicos Ivor Novello distinguem todos os anos músicos pela sua escrita e composição de canções. Entre os premiados contam-se Rosalía, a quem foi atribuído o Prémio Escritora de Canções Internacional, ou Calvin Harris, Prémio de Ícone Musical. As festas de Lisboa trazem concertos aos Jardins da Torre de Belém e um dos protagonistas este ano será Matias Damásio. Com entrada grátis, o espetáculo acontece no dia 26 de junho, às 9h30 da noite. Matias Damásio vai ter convidados em palco, como Ivandro e Heber Marques, o vocalista dos HMB. No final deste mês, Marvila volta a ser uma galeria a céu aberto, com uma exposição que reúne as propostas vencedoras da iniciativa Póster Mostra. Artistas e novos talentos foram desafiados e daí resultaram 40 trabalhos em formato póster que cruzam fotografia, pintura, artes gráficas, desenho e ilustração. As obras vão estar expostas até 30 de setembro na Rua Amorim, junto ao Largo Poço do Bispo.
0: Já, Elsa, são 7h32, muito bom dia. Se estás a acordar agora, olha, posso dizer que hoje a temperatura vai ultrapassar os 30 graus em Lisboa. 36 é a máxima prevista para Lisboa, com 20 de mínima. O Porto hoje espera uma máxima de 30 graus, com mínima também de 20. Se vais na estrada, faz boa viagem, aproveita, aumenta o volume, está a chegar Benson Boone.

0: DJ Orbital. Porta, putaria, porra.
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2: Montagem câmera lenta, DJ Duarte com DJ Orbital. São 7h46, muito bom dia, uma boa terça-feira. Aquele bom dia que eu estou à espera através do número de WhatsApp é o 969-530-396. 969-530-396, o número de WhatsApp da Rádio Sudoeste, para falar connosco sempre que quiseres. Antes das 8, trago-te Ray também, Zarco com Lat e Pink Panthers.
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São 8 horas, muito bom dia. Olivia Dean é a primeira nesta hora com Man I Need. Daqui a pouco há outras notícias com Elsa Gasmetes.

We Can Be Friends, de Ariana Grande, na Sudoeste. Ela que assinalou os 10 anos de Dangerous Woman com o lançamento de surpresa de New Better Parte 2. Esta faixa bónus, pelo qual os fãs da artista tanto ansiavam, entra na edição comemorativa do terceiro álbum de estúdio que veio ao mundo em 2016. Já lá vão 10 anos. Vamos ao tempo para esta terça-feira. Em Lisboa, a máxima hoje pode mesmo chegar aos 36 graus, com mínima de 18. Já para o Porto, a máxima para hoje, aliás, hoje a máxima é de 36 para Lisboa, com mínima de 18, o Porto com máxima de 28 e mínima de 15.

0: The Superman Lovers com One Republic Starlight. São 8h17, não te esqueças que começa amanhã a Feira do Livro de Lisboa. O Parque Eduardo VII recebe mais de 2.200 eventos, além de centenas de bancas para explorar com calma até o dia 14 de junho. Concertos às sextas e cinema ao ar livre aos sábados. E o melhor de tudo, a entrada é livre. Sequência Feiticeira, Pedro Sampaio chega já a seguir.
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0: Paul Smallon com o Roddy Rich. Manhã de terça-feira, 8h32. Tenho aí Elsa Casimiro com novidades.
1: Bom dia. A seleção nacional da Tailândia não vai participar no Mundial de Futebol 2026, mas alguém deu motivos ao país asiático para se mostrar especialmente atento ao tema. E esse alguém é Lisa. Desde que a artista tailandesa lançou o tema Goals, juntamente com a brasileira Anitta e o nigeriano Rima, que o assunto invadiu as redes sociais na Tailândia numa demonstração de orgulho pela inclusão de Lisa na banda sonora da FIFA para este Mundial. Goals explodiu nos tops locais e virou febre nacional, com ecrãs gigantes a exibir o videoclipe consecutivamente. E o turismo nacional reforçou a sua campanha, que tem a cantora das Blackpink precisamente como embaixadora. A canção será interpretada ao vivo na cerimónia de abertura do Campeonato Mundial de Futebol, marcada para 12 de junho no SoFi Stadium em Los Angeles, Estados Unidos. Diogo Batáguas anunciou nas redes sociais que vai voltar ao stand-up. O novo espetáculo chama-se Otimista Cético e estreia-se 30 de janeiro de 2027 no pavilhão Rosa Mota, no Porto, seguindo depois para Lisboa a 6 de março. Otimista Cético é o quarto solo de stand-up de Diogo Batáguas e nele antecipa esperançoso um futuro para as crianças e bichos que tem lá em casa, repleto de desafios inesperados, mas menos agreste do que os dos seus antepassados. É o que reza a sinopse.
0: Elsa Casimiro de regresso na próxima hora com muito mais sugestões e outras novidades. Agora o tempo para a tua manhã de terça-feira. Estás a acordar agora. Estão 22 graus já. A máxima hoje é de 36, mínima de 18 para Lisboa. Já o Porto espera uma máxima de 28 graus com mínima de 15.

0: Stay If You Wanna Dance, Miles Smith. Muito bom dia, faltam 10 para as 9. Vá lá, não te atrases. Há mais novidades para conhecer no backstage do Small Summer Fest.
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0: Bom dia, já são 9 horas. Dave and Tams, esta dupla traz Rain Dance à Sudoeste.
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da Town Red da Doja Cat na manhã de terça-feira da Sudoeste. E ao que parece, o verão chega mais cedo também à Invicta, com uma semana de calor intenso. Depois da instabilidade de ontem, os próximos dias vão ser marcados pelo calor, pelo sol e por temperaturas muito acima do habitual. A saber, amanhã a máxima prevista para o Porto é de 30 graus, 20 de mínima, em Lisboa 36 de máxima, com 20 de mínima. Hoje ainda os 28 na Invicta e os 36 para Lisboa.

0: Eu estou Miguel Luz com Amor de Ganga, mesmo uma das canções de verão, o ritmo de verão. Há pouco o Swing marca o regresso também dos BTS e há uma tensão, há uma vaga de emprego. O Jungkook dos BTS anunciou nas redes sociais que anda à procura de um editor de vídeo para acompanhá-lo durante a turnê Arirang. Já disse se gostas muito de filmar, fotografar e se consegues editar assim de uma forma incrível, então olha, candidata-te. Até porque o Jungkook já disse que quanto ao equipamento também não tens de te preocupar, porque ele dá um jeito de arranjar, aquele jeitinho. Enfim, é fácil arranjar o equipamento. Já sabes, se procuras então um emprego que junte o filmar, fotografar e editar, e se quiseres andar com o Jungkook dos BTS por todo o mundo, aproveita, candidata, quiçá tens assim uma surpresa. The Weeknd daqui a pouco na Sudoeste com Blinding Lights.
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0: Respirar o Escalema com a Sara Correia. São 9:30. Tenho a Elsa Casimiro com mais novidades e com novidades também de Miley Cyrus.
1: Bom dia, Miley Cyrus já tem a sua estrela no Passeio da Fama em Hollywood. A eterna Hannah Montana na TV e uma das cantoras mais ouvidas da atualidade esteve acompanhada na cerimónia pela mãe Tisha, a irmã Brandy e o noivo Max Mirandel. A homenagem teve direito a discursos da atriz Anya Taylor-Joy e da estilista Donatella Versace, que elogiaram a carreira de Miley, que inclui 10 nomeações aos prestigiados prémios Grammy e 3 troféus conquistados. Chris Brown também viveu um momento alto ao receber o título de honoris causa pela Harvard Christian University, uma universidade privada do Texas, nos Estados Unidos. Com uma carreira de quase 20 anos, o cantor celebrou a distinção em artes visuais e cênicas ao partilhar fotografias com o diploma na mão e o famoso chapéu na cabeça. Os Comédia à la Carte regressam à estrada depois do verão. Além de César Mourão, Carlos Cunha e Gustavo Miranda, a tour terá a participação especial da inteligência artificial, que vai ajudar na improvisação dos atores. Ao todo, são 44 datas anunciadas, com início no Teatro Tivoli, em Lisboa, a 3 de setembro. O Estádio Municipal de Vila Nova de Gaia vai receber o Festival Internacional de Forró nos dias 29 e 30 de maio. O evento promete o verdadeiro clima de São João Brasileiro. No cartaz estão nomes como João Gomes, J.C. Lima e Maurício do Recife.
0: Agora o tempo para a tua manhã de terça-feira. Porto, 28 graus e a máxima prevista para hoje. Em Lisboa esperam-se 36 graus.

Acordar com a Sudoeste e com uma boa notícia, afinal vai ser mesmo permitido levar água para os concertos de Bad Bunny no Estádio da Luz. Daqui a pouco conto tudo.

0: É uma boa notícia, afinal vai mesmo ser permitido levar água para os concertos de Bad Bunny. As regras mudaram, a Live Nation Portugal recuou na decisão e vai então permitir a entrada de água nos concertos do cantor no Estádio da Luz. Isto após críticas dos fãs devido às temperaturas de 36 graus em Lisboa, e eles diziam que não há hipótese de entrar com água. A promotora alterou as regras, é permitida uma garrafa por pessoa, com capacidade máxima de 500 mililitros e obrigatório a entrada sem tampa na garrafa. Portanto, já sabes, meio litro de água, garrafinha sem tampa e podes levar para o concerto do Bad Bunny. Quem sai, chega daqui a pouco.
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0: 10 horas, terça-feira, já não falta muito para o meio da semana, ainda por cima com um bom tempo.
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0: So Easy to Fall in Love, Olivia Dean, logo a seguir, trago-te a Shakira com a Ozuna.

0: Se antes te houver conhecido Carol G na Rádio Sudeste, vais ter música seguida, são 10. É logo a seguir um recado tenho aqui para ti. Vais ouvir porque o Justin Bieber, a Taylor Swift, o Bruno Mars, o David Carrera e muitos mais. Entretanto, se quiseres enviar uma mensagem, dar um olá, um bom dia, podes fazê-lo também através do nosso número do WhatsApp 969-530-396, 969-530-396.
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0: Aumenta então o volume, mais música seguida para a tua manhã, a começar com a Taylor Swift, logo a seguir track-te Justin Bieber.
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0: DJ Orbital, putaria, porra. É o DJ do Arte.
1: É muita gente junto na montagem da câmara lenta. A fechar mais 10 músicas seguidas, ficamos a 12 minutos das 11. Damos um saltinho até ao backstage do Small Summer Fest.
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3: O verdadeiro nome de Chico da Tina é Francisco de Assis Monteiro Ribeiro e é natural de Viana do Castelo. Não dá entrevistas, mas partilha o dia-a-dia com os fãs nas redes sociais. Foi através de músicas virais que começou a ganhar cada vez mais destaque entre os jovens. Outra das suas marcas é o sotaque minhoto, que usa e abusa nas músicas de forma descontraída, mas também muito divertida. O novo álbum Grande no Amor

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11:02, é a minha última hora. Vamos estar juntos ainda até muito perto do meio-dia. E agora trago-te o Ed Sheeran. Daqui a pouco são mais 10.

0: Esta, If You Wanna Dance, Miles Smith. É mesmo um convite, até porque vais ter mais música seguida daqui a pouco. Tarde de terça-feira vais ter a Margarida Pressler durante as próximas horas, daqui a pouco. Ela está por aqui. Agora, devo dizer que ainda podes falar comigo. Podes enviar aquela mensagem, aquele áudio para o nosso número do WhatsApp. Eu estou aqui até ao meio-dia. 969-530-396. 969-530-396. Podes também votar nas suas músicas favoritas. Entras em radiosudoeste.pt. Depois entras naquela secção que diz tu escolhes e, já sabes, votas nas tuas três favoritas. Ou então, voltar a ouvir os teus podcasts favoritos. Também encontras em radiosudoeste.pt. Boa terça, deixa de estar.
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0: Agora mais música seguida, são 10 vezes ouvir por aqui o Damiano Dávila, o Manuel Turizo, o Fly Menor, Harry Styles e muitos mais.
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0: Cheio de ritmo na tua rádio. E com mais uma novidade para ti, eu sei que vais gostar. A HBO lançou um novo podcast dedicado a Harry Potter, antes da chegada da nova série. Atualmente já estão disponíveis os dois primeiros episódios, que contam com Cleo Thomas como convidado, com novos episódios a chegarem todas as semanas. E para quem gosta de ver os rostos enquanto ouve histórias, a versão em vídeo está disponível na HBO Max. Aproveita para veres. Depois do meio-dia vais ter a companhia da Margarida Pressler. Quanto a mim, eu marco encontro contigo amanhã, logo pela manhãzinha, às 7 da manhã. Deixo-te ainda com o Rockstar da Baby, daqui a pouco, com a participação do Roddy Ricch e Zarco com Latte antes do meio-dia. Fica bem, boa terça.
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0: Vem I Just My Bruno Mars, pertence ao disco The Romantic. Também ouves por cá na tua rádio Risky Roll, do mesmo trabalho. E Bruno voltou às tabelas latinas com a versão em espanhol da baladona. Chama-se Lo Arriesgo Todo. A música é a primeira gravação em espanhol do cantor. Rapidamente subiu nas tabelas da Billboard e o resultado é um número 1 na Latin Digital Song Sales e marcou o regresso então de Bruno às tabelas latinas 10 anos depois. Este rapaz não para e cada vez está melhor. Agora, 12:30, daqui a pouco seguem 10 músicas seguidinhas.
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0: Continua a ser a minha mais tudo da atualidade o encontro entre o rapper britânico Dave e a nigeriana Tems. Vamos ouvir, por aqui com o volume no máximo, Rain Dance. Boa terça.
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Olá, foi, subimos BTS. Lisboa está com 27 graus, no Porto estão 25. E tu estás a ouvir Vivi Godes, o NKPST com Yunani Trista. É de 2021, um throwback fantástico. A mim vai-me saber tão bem ouvir. Olha, faz como eu, ouve só o que gostas.

0: Olá, as 10 músicas sem parar acabaram com Seia Elmorá com o francês Gims. E ficámos a 17 minutos da 1, está na hora de darmos um saltinho até ao backstage do Small Summer Fest deste ano com a Francisca Sonlar.
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2: Trippie Redd anuncia que o seu novo álbum pode ser lançado dentro de 90 dias. O Small Summer Fest pode ser a oportunidade perfeita para Trippie Redd apresentar este disco NDA. 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
0: Estamos em contagem decrescente. Faltam 38 dias. Já tens o teu bilhete?
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Olá, passam um minuto da uma. Dancing the Flames é a primeira desta hora da Weekend para a inteligência artificial. É um dos melhores artistas da atualidade. Nas escolhas da IA estão também Taylor Swift, Bad Bunny ou Bruno Mars.

0: Olá, boa tarde. Foi respirar o Escalema com Sada Correia. E daqui a pouco podes contar com 10 músicas sem pausas, escolhidas a dedo. E mais logo, depois da meia-noite, vai chegar à tua rádio a repetição do Controversial Radio Show do Mestre Alok. Se não se conseguires, também podes ir ouvir este e outros episódios anteriores em podcast no nosso site radiosudoeste.pt. Agora, 1h14.
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0: Bom, moço do Carlos, podes contá-las que estão soltinhas. Vão começar com um sorriso e Tô Fall in Love, Olivia Dean.
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Olá, boa tarde. Foram as alfinetadas ao ex-marido de Shakira com o produtor Bizarrap Music Sessions 53. Agora, 1h27, veio o avô Eminem com o Dini. 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

0: Olá, esta foi a última das 10 sem parar desta hora. Opalá, Taylor Swift, que tem meio mundo um bocadinho chateado com ela, afirma aos convidados que não entendem o porquê de algumas regras, e um dos exemplos é os convites que são pessoais e não dão direito a acompanhantes. Segundo a imprensa internacional, o casório está marcado para dia 3 de julho em Nova York, mas o sítio é top secret para que não hajam surpresas desagradáveis. Tem convidados que estão a desistir por esta nova regra. Uma das convidadas, que é Selena Gomez, está safa porque Benny Blanco também foi convidado. Estamos a 11 minutos das 2. Boa terça.
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0: Olá, são 2 horas certinhas. Esta hora é especial, começa já com 10 músicas escolhidas a dedo e sem publicidade pelo meio. A primeira é Luna Fight com o norte-americano ATL Jacobs. Boa terça.
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Olá, foi lá plena We Sounds com Belly e Ovi on the Beach. São 2:11 e a próxima é um convite para te mexeres. Stay If You Wanna Dance, Miles Smith. 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
1: Chama-se Michael Amar White para os amigos de Trippie Redd e vai ser o cabeça de cartaz da edição deste ano do Small Summer Fest. Na mochila traz o seu novo disco NDA, com edição prevista para o mês de junho. Woke Up e The Face são as amostras já conhecidas.

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0: Olá, são 3 horas certinhas. Boa terça, fico até às 5 nesta tarde quente e a próxima é com dizer sequência feiticeira, Pedro Sampaio e companhia.
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Olá, foi chuva de amor, o Escalema. E se estás a norte, este fim de semana que vem é para te divertires à grande com o Serralves em Festa, que está de regresso com concertos, workshops e muito mais, e tudo à borla. A 20ª edição está então marcada de 29 a 31 de maio no Museu e Parque de Serralves. A festa começará às 6 da tarde de sexta e vai acabar lá pelas

0: 10 e 10. Boa terça.
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5: Não percas então amanhã a repetição. Para já fica aí Olivia Dean, Man I Need. Eu sou Margarida, fico até às 5. Fica por aí também.
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Olá, foi The Fate of Ophelia, Taylor Swift. E agora aprecia-me mesmo um mergulho, está muito calor. Lisboa, 32 graus, no Porto estão 27. E para refrescar, vais ouvir Swim, os BTS. 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

Olá, foi Gabriela Esquetzai. Estás a ouvir 10 músicas sem parar e sem publicidade pelo meio. E a próxima também é para refrescar Sailor Song, Gigi Perez. 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

0: Olá, as músicas sem parar desta hora chegaram ao fim com Murder on the Dance Floor, Sophie Ellis Bextor. O que muitos não sabem é que antes de ser DJ, modelo e compositora, foi vocalista de uma banda de rock, os The Audience. Na década de 90, chegou a gravar um dueto com os Manic Street Preachers. Foi quando encontrou o produtor italiano Spiller, começou a sua ascensão com o sucesso Groove Jet e desde aí nunca mais parou. E ainda bem. Estamos a 12 minutos das 4, não te vais embora.
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0: Olá, passa um minuto das quatro. Esta é a tal hora tão esperada, só com música da boa seguidinha, sem publicidade pelo meio, e vai começar tão bem com Stateside, Pink Panthers, com Zara Larsson.
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American Girls, Harry Styles, ele que subiu ao palco da cerimónia de entrega dos Ivor Novello, os prémios britânicos que distinguem os músicos pela sua escrita e também composição, e foi para entregar o prémio de carreira à sua banda favorita, os Radiohead. Agora são 4h17, vêm os sons nacionais dos À Toa, com Luís Trigacheiro e também Bubas Pinho. 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

Olá, Salou, foi El Merengue e Marshmallow com Manuel Turizo. Estamos a 3 minutos das 5, está na minha hora. Volto amanhã ao meio-dia desta em grande companhia com o norte-americano Summer, a fantástica Back to Friends. Depois das 5 fica com o Paulo Jorge, como é hábito. Até amanhã, beijos ou abraços, é só escolher. Fica bem, ser feliz, bom final de tarde.

0: Sudoeste, muito boa tarde, agora são 5 horas. Muito calor, tarde de terça-feira, vamos passar este fim de tarde já juntos, agora com o som do Pedro Sampaio.
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0: bem acompanhados pela Carol G, por estar aqui no Sudoeste às 5h17. Esta é a tarde de terça-feira de muito calor. Já vamos predicar também o tempo para o dia de amanhã. Mas agora, olhamos para o Sumol Summerfest, que vai regressar à Praia de São João, Costa da Caparica, dias 13 e 4 de julho. Os bilhetes estão aí à venda. A Francisca Soldado conta de tudo sobre o Sumol Summerfest e agora também sobre o Chico de Tina.
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2: O verdadeiro nome de Chico da Tina é Francisco de Assis Monteiro Ribeiro e é natural de Viana do Castelo. Não dá entrevistas, mas partilha o dia-a-dia com os fãs nas redes sociais. Foi através de músicas virais que começou a ganhar cada vez mais destaque entre os jovens. Outra das suas marcas é o sotaque minhoto, que usa e abusa nas músicas de forma descontraída, mas também muito divertida. O novo álbum Grande no Amor está

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0: Viajámos até São Paulo com o Yuri Number 5, mas até mais perto vamos ouvi-lo na Praia de São João, na Costa da Caparica. É um dos nomes do Somal Summer Fest este ano. O Yuri Number 5 vai passar dia 3 de julho pelo Somal Summer Fest. Vamos às notícias agora com a Elsa Casimiro.
1: Boa tarde. Drake é o novo líder do top nacional de vendas. O artista canadiano entrou diretamente para número 1 com Iceman, um dos três álbuns surpresa que editou a 15 de maio. Outra estreia é do português Prof Jam, que conquista o segundo lugar do top com o novo LSD. Destaque ainda para Bad Bunny, que segura a terceira posição com Debbie Tirar Más Fotos. Foram várias as estrelas do mundo da música que invadiram a passadeira dos American Music Awards na última noite. A cerimónia aconteceu na MGM Grand Garden Arena, em Las Vegas, nos Estados Unidos. A atriz Queen Latifah foi a apresentadora. Taylor Swift tinha o maior número de nomeações, 8 no total, mas acabou por não ganhar nada. Além disso, nem sequer marcou presença no evento. Não sei se sabes, mas Swift é a artista mais premiada da história dos American Music Awards, com 40 troféus, superando Michael Jackson. Os BTS conquistaram a principal categoria de noite, Artista do Ano.
0: E olhamos o tempo para o dia da manhã. O dia vai ser muito parecido com o que tivemos hoje, aliás, nos próximos dias. Vai ser assim, estávamos a olhar para isso mesmo agora. Já agora, o Porto amanhã vai ter uma subida de temperatura, vai chegar aos 30 graus de temperatura máxima. Lisboa mantém-se nos 36.

0: Memories dos Maroon 5 pela Sudoeste. Já são 5h44. Vamos juntos neste final de tarde de terça-feira. Muito boa viagem. Ora bem, que fica já aqui também uma sugestão para amanhã, até porque o tempo está a ajudar. E amanhã temos um concerto gratuito ao ar livre no Porto. Vai saber muito bem. É na Praça Dom João I, que recebe às 9h30 da noite a atuação de O Gringo Sou Eu, integrada na programação do Teatro Musical do Porto. O espetáculo cruza influências do grime, dub e funk com percussão ao vivo. Parece muito bem. É amanhã então, a partir das 9h30 da noite. E já a seguir tens Rain Dance. Toca daqui a pouco mais de 2 minutos. É a música do Dave Thames.
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Sudoeste, muito boa tarde, agora são 6:02. Então, bem-vindos, estamos juntos neste regresso a casa, nesta terça-feira, a aproveitar os últimos raios de sol nesta terça-feira, já a seguir com a música da Ray e também música do Bizarrap.

0: É mesmo uma boa hora para vermos o pôr do sol aqui com os vizinhos às 6h17 na Rádio Sudoeste. Neste fim de tarde, vamos até Vila Nova de Gaia, onde já começaram também os preparativos para o São João no dia 23 de junho. O UOL promete uma grande festa ao ar livre com ambiente de real. A programação vai das 6 da tarde até às 4 da manhã. Está garantida uma vista privilegiada sobre o Douro, a Ponte Luís I e o habitual fogo de artifício. Já começaram aí os preparativos para a grande festa. A seguir, há Cat's Eye com Gabriela. Deixa de ficar.
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0: Save Your Tears do Weekend aqui no Sudoeste. Agora são 6h32, bom final de tarde de terça-feira. Por aqui, Elsa Casimiros tem também outras notícias.
1: Boa tarde, Charlie XCX mantém o foco no disco novo que ainda não tem data de lançamento, mas já rendeu dois singles, Rock Music e SS26. A novidade agora dá pelo nome Playboy Bunny e é o lado B de XX26. Chegou com um videoclipe gravado a preto e branco que mostra Charlie nas ruas de Paris. Por ser um lado B, o tema não será lançado nas plataformas de streaming. Segundo a própria artista, ficará disponível apenas no Instagram e em formato vinil. A nova edição do Air Invictus, considerado o maior festival aéreo do país, regressa aos céus do Rio Douro entre os dias 19 e 21 de junho. O evento vai contar com atividades nas cidades do Porto, Vila Nova de Gaia, Maia e Matosinhos. O arranque está marcado para o aeródromo Vilar de Luz, na Maia. É ali que abre a exposição Expo Air Invictus, com dezenas de aeronaves civis e militares.
0: Vamos enfrentar o tempo, então amanhã vamos ter um dia de calor, continua o calor. A temperatura até vai subir no Porto para os 30 graus de máxima. Em Lisboa mantém-se nos 36.

0: O Calvin Harris com o Sam Smith aqui na Sudeste, a 11 minutos agora das 7, final desta tarde de terça-feira. Se ainda estás aí pela estrada, então muito boa viagem. Quero-te falar de Nicolas Cage, que é um Homem-Aranha adulto e sombrio na série Spider-Noir, que estreia amanhã na plataforma Amazon Prime Video, com 8 episódios todos lançados de uma vez. A produção em imagem real pode ser a vista a cores ou a preto e branco, em homenagem ao cinema noir dos anos 1940. Cage já tinha dobrado o personagem na animação vencedora do Oscar, Homem-Aranha, no Universo Aranha de 2018. E a partir de amanhã, então, está na Amazon Prime Video. Já a seguir tem Taylor Swift a tocar aqui pela Sudoeste. Vamos lá, aumentar o volume. Boa viagem.
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0: Sudoeste, muito boa tarde, são agora 7:02. Mais uma hora juntos, vai começar com Flame Menor e Cris MG, também Pedro Sampaio e a música da Billie Eilish.
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0: A espalhar charme para este final de tarde, Ted Sims com Godwin Crazy. Já são 7h20, final de tarde de terça-feira. Se ainda estás pela estrada, muito boa viagem, bom regresso a casa. Foi um dia de calor e vai continuar assim, vamos continuar de calor nos próximos dias. Para já vamos olhar também para uma sugestão que tem a ver com o Serralves em Festa, que vai regressar ao Porto no final desta semana. Durante 3 dias a cultura é gratuita. O programa este ano volta a misturar música, dança, teatro, circo contemporâneo, cinema, oficinas e exposições. É no final desta semana e são 3 dias. 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

Nails West com Harry Styles, esta chama-se American Girls, a tocar aqui no final da tua tarde de terça-feira. Entretanto, deixo aqui a sugestão para visitares o nosso site radiosudoeste.pt. Por exemplo, se quiseres saber tudo o que vai acontecer no Sumol Summerfest, tens lá os nossos podcasts sobre o Sumol Summerfest, o Backstage, onde a Francisca Solnado te conta tudo sobre o festival que regressa à Praia de São João, na Costa da Caparica, nos dias 3 e 4 de julho. Aproveita então para passar pelo nosso site em radiosudoeste.pt. Agora são 7:30.

0: Bom, e vamos olhar o tempo então para o dia de amanhã. Vamos ter uma quarta-feira com sol, vamos ter também uma subida das temperaturas. A máxima vai ser de 30 graus para a cidade do Porto, 36 é a máxima para Lisboa. Vamos ver se eu consigo meter a trilha outra vez, não é? Chega atrasada aqui.
1: À minha espera.
0: Vamos lá às notícias, então.
1: Tenho boas notícias, pelo menos. Olivia Rodrigo usou as redes sociais para revelar a tracklist do terceiro álbum de estúdio, intitulado You Seem Pretty Sad for a Girl So In Love. São 13 músicas que não têm feats e estão divididas. O lado A, com o título Girl So In Love, e o lado B, You Seem Pretty Sad. Os singles Drop Dead e The Cure, é claro, estão na lista. As duas canções foram lançadas recentemente, dando um primeiro vislumbre do disco de Olivia Rodrigo, que será editado no dia 12 de junho. Outra boa notícia é que já podes ver o trailer do 8º episódio de Euphoria. A plataforma HBO Max partilhou imagens do último episódio da 3ª temporada da prestigiada série, que tem Zendaya no papel principal. O final vai para o ar no domingo, dia 31 de maio, e será longo, 1 hora e 33 minutos de duração, o mais longo da história da HBO. E posso garantir que eu vou estar a ver este episódio.
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0: Música do Bispo com o Evandro aqui na Rádio Sudoeste no final da tua tarde de terça-feira. Boa viagem. Vamos lá então olhar para o Small Summer Fest. Desta vez a Francisca Soldado fala-te sobre o Yuri No. 5.
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0: Sudoeste, muito boa noite, já são 8 horas. Vamos avançar por uma hora cheia de música aqui na Rádio Sudoeste. Vem o Filipe Amorim, Josh 685 com o Jason Derulo, a nova de Olívio Rodrigo e muitas mais. É só aumentar o volume.
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Noite já de terça-feira, muito boa viagem com a Rádio Sudoeste. Se só chegaste agora, já perdeste muita coisa boa, mas ainda há muito para ouvir nesta hora de música sem publicidade pelo meio. Para já, tenho aqui uma boa notícia: se usas os barcos da Transtejo entre Cacilhas e o Cais do Sodré, temos boas notícias. A partir de dia 8 de junho, as ligações vão ser reforçadas nos dias úteis, ao início da manhã e durante a madrugada. A saída de Cacilhas passa a realizar-se a partir das 5 da manhã e no período noturno as carreiras prolongam-se até às 2h30. Portanto, é uma boa notícia para quem usa os barcos da Transtejo. Agora, no Sudoeste, o Só Costas, tens DJ Malvado com Dodi para ouvir aqui com

Boa noite, bom resto de terça-feira aqui na Sudoeste, ao som da Sabrina Carpenter. Ora bem, amanhã vamos ter aí um dia de sol, poucas nuvens, a máxima vai subir no Porto para os 30 graus, mantém-se nos 36 na cidade de Lisboa. Mais um dia de muito calor. Agora há mais um throwback, desta vez com Michael Moore e Ryan Lewis. Oh!

Continua aí com a Sudoeste. Eu sou Paulo Jorge, estou de saída. Amanhã estamos cá outra vez a partir das 5 da tarde. Estou aqui para te fazer companhia. Diverte-te, aproveita esta noite. Até amanhã.

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além dos lançamentos mais recentes da Controversy Radio Show. Na próxima hora, preparei algumas das melhores novidades da música eletrônica para vocês. Pode esperar pelas favoritas do momento, além dos lançamentos mais recentes da Controversy Records. Para começar, aqui vão três sons que a gente não para de ouvir.

E é isso, galera. Chegou a hora do nosso Label Showcase. Três novos lançamentos do mundo da controvérsia que você já pode comprar ou ouvir nas plataformas. Bora lá.

Você está sintonizado no Controversia Radio Show comigo, Alok. E agora é hora de dar a volta ao mundo com Around the World. Nos próximos 30 minutos, vou estar no Mix trazendo ainda mais novidades incríveis da música eletrônica e lançamentos da Controversia Records.

0: Estamos quase chegando ao fim do programa dessa semana. Vocês passaram os últimos 30 minutos curtindo In The Mix e o Around The World comigo, Alok. Um enorme obrigado a todo mundo que sintonizou. A gente volta em 7 dias com mais uma hora do melhor da música eletrônica. Por agora, se cuidem e a gente se vê muito em breve.
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